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0: Olá, gente, muito boa tarde, é Progresso FM, com certeza estamos chegando por aqui com mais uma edição do nosso encontro aqui da música, encontro da música sertaneja, a música gaúcha, a música de banda, claro que sim, Hoje edição de quinta-feira, dia 6 de agosto, estamos aí, né, já encaminhando aí para o fechamento da primeira semana do mês de agosto. É o mês do cachorro louco, é, alô piazada, vocês se cuidam aí, que o bichinho tá surto, rapaz, o bicho tá surto por aí, né, fica esperto, rapaz.
1: Olha ele aí, ó.
0: É o mês do cachorro louco, e os ventos fortes também aí, né, nós que estamos um pouquinho mais gordinho, né, estamos acima do peso, não tem perigo do vento levar, né. Maravilha, meus amigos, agora são 17 horas com mais 15 minutos, 17h15. Eu vou te fazer companhia aí até as 19 horas. Até as 19 horas aí com muita música boa, trazendo algumas informações aí dos nossos eventos, né? E também aí, né, com certeza aí vamos hoje ter recebendo a presença do meu amigo cantor César Silva, né? O popular Cezinha. Vai estar com nós aí daqui a pouco mais, né? Vamos estar. Batendo um papo com o índio velho aí. Maravilha, obrigado aos nossos amigos ouvintes aqui de toda a região, né? Santa Rita, as cidades vizinhas, do nosso querido Paraguai, né? Do outro lado da fronteira também que nos ouvem, através aí da internet, através do aplicativo Rádio Progresso também. Um abraço a todos vocês, bem-vindos. Aí vamos aí até às 19 horas. O telefone aqui, ó, o telefone 0983-0983-516-329, é o contato aí pra você participar com a gente aqui, hein, anote aí a gente aí, 0983-516-329, pra você pedir a sua música e ajudar a gente a programar as melhores aí. Vamos dar uma conferida também aqui, aproveitando já, diz nosso tempo aí para amanhã viernes, promete tempo bom, com temperatura mais baixas aí, a máxima chegaria aí aos 17 graus e a mínima de 11, sábado e domingo, tempo parcialmente nublado com pancadas de chuva e a máxima chegaria aí nos 21, né, e a mínima seria de 3 graus, vai dar uma refrescada aí na nossa região aí, hein? Vamos conferir aqui no clima.com aqui, como é que tá aqui. Aqui marca chuva, um pouquinho de chuva pra amanhã também, rapaz, né? Aqui tá marcando um tiquitinho. Fim de semana também, sábado e domingo. É o calar que deu uma liberada no tempo aí, né? Tá bastante chuva. Os amigos agricultores aí estão na colheita do milho, né? Tá atrapalhando um pouquinho. Mas são coisas da natureza, né? O velhinho lá de cima aqui, mano. Vamos trazer aqui uma do Trio Parada Dura. Já voltamos aí, já em seguida aí com mais músicas aí. As primeiras mensagens, participações... do pessoal que tá participando com a gente já.

0: sucesso aqui com o cantor César Silva, você sempre online, agora são 17 horas com mais 28 minutos em todo o território nacional. E falando em César Silva, né, ele está por aqui nos estúdios, tinha prometido pra gente que ia estar presente hoje com nós aqui, e deu certo pra ele hoje se fazer presente aqui conosco aqui, e vamos lá. Cumprimentar nosso amigo cantor César Silva. Muito boa tarde, César.
1: Boa tarde, Denilson. Boa tarde aos ouvintes aqui da 88. Sempre uma satisfação, né? Tá aqui desde já. De primeira mão, agradecer, tá? Pelo convite, tá, Denilson? Que tô aqui contigo hoje. Encontro com Denilson Machado. Gostei, Pia, gostei. Bom demais, hein?
0: Estamos aí, César Silva. De segunda a sexta-feira aí apresentando essa programação, né? Programação Encontro. Aí a gente passa das músicas sertaneja, música gaúcha, música de banda. O estilo que a gente gosta de tocar, né? Eu, por exemplo, gosto muito da música de banda, música gaúcha, nos nossos eventos aí, praticamente, maioria música gaúcha, né? Então, eu falei, nada mais justo do que um encontro aí da música, música gaúcha, música de banda, música, a sertaneja, aquela raiz, a música clássica ali, que fez sucesso nas antigas, e hoje ainda faz sucesso, né, César?
1: Eu acho interessante, Denilson, assim, as diversificações da música, né, Denilson? Por exemplo, vamos supor, tocar só um ritmo, né, Denilson? Daí acaba até enjoando, né, Denilson? Daí, diversificação, música sertaneja, música de banda, música gaúcha. E nós estamos numa região aqui muito boa, né, Denilson? Nessa parte de ouvintes, né, cara? Que tem gosto pra tudo, né, Denilson?
0: Verdade, não é verdade? César. É isso aí. E a música, na verdade, assim como a dança, ela é uma arte, né?
1: Com certeza.
0: E é vida também, né? Eu falo assim, você já imaginou a pessoa não poder escutar o som, né? O som. Tudo é som, né?
1: Claro.
0: Então, a música foi um dom que Deus deixou aí pra quem é músico, pra quem toca um instrumento, pra quem canta, né? E também pra quem ouve, né? Porque você ouvir também é um dom, né? Porque se tem muito, é claro que algumas pessoas não têm, né? Esse dom aí, então é muito complicado, né, César?
1: Isso é verdade, Denilson, é verdade.
0: Maravilha, César. E hoje, né? Hoje, edição de quinta-feira, o grupo Sintonia faz o baile
1: sábado,
0: baile de aniversário, 8, né?
1: Sim.
0: Quantos anos de grupo Sintonia?
1: 3 anos já comecei, mas lembro que tu começou junto, né?
0: Sim, passa ligeirinho, né?
1: Passa rápido, 3 anos já de sintonia musical, né?
0: Então, eu queria que tu comentasse um pouco aí do grupo, né? O baile de aniversário, o local, como é que tá as vendas de ingressos, as vendas de mesa e tal e coisa, como é que tá funcionando lá?
1: Graças a Deus tá bem, sabe? O pessoal tá à procura. E vai ser no bairro São José, né? Dia 8 aí, sabadão, com vários prêmios, né? Inclusive tem ingressos em mãos, mesas também, já tem disponível. E é aniversário, né, Deus? Como sempre, a gente prepara um bem especial para os nossos, os bailezos, né?
0: Sorteios de prêmios.
1: Sorteios, bastante sorteios. E tem aquela que é uma marca registrada de cada hora sortear um efetivo também, né, Denilson?
0: É importante, né, que daí, além de a pessoa aí participar, comemorar esse aniversário, tem a possibilidade ainda de ganhar umas pilas, né? Tomar uma gelada
1: e ganha ali, né, cada hora sorteado, daí entre meia essa hora é sorteado os prêmios, né, que tem, graças a Deus, a Santa Rita é um lugar muito bom, que você vai nos comércios, Denilson, tu consegue prêmio, né, pra divulgar também a empresa e...
0: Tem que ter apoio das empresas,
1: claro,
0: com certeza.
1: Sim, né, bom, né? Ajuda nós ajudamos eles, né, Denilson?
0: Com certeza.
1: E assim.
0: Bom, o César trouxe aqui pra gente uns presentes para os nossos ouvintes aqui, né? Tem dois copos aqui da banda, do grupo
1: Sintonia
0: aqui, já com o logo do grupo bem detalhado, 3 anos de grupo, né?
1: Aqui já tá prontinho, né? Já tá com a marca, já tudo aqui certinho, né? Isso. Logo, né?
0: Terceiro aniversário.
1: Sim.
0: E nós vamos fazer o sorteio vamos dar aí desse copo no finalzinho, mais depois aí. Vamos ver aí como é que vamos fazer, se fazemos na chamada do telefone, quem ligar daqui a pouco mais, a hora que nós aí falar pra ligar, para os números aqui, vai poder ligar e vai levar um copo, né? Pra quem vai no bailão aí, né, César?
1: Sim, com certeza, com certeza.
0: Então tá maravilha. O César também é compositor. Aqui escutemos aí, deixa eu pegar de volta aqui essa música aqui, que acho que é uma das mais lindas que tu já gravou,
1: sim,
0: no caso,
1: sim,
0: né?
1: Sim.
0: Você sempre online, né? Também vamos pegar daqui a pouquinho a música 9 anos de amor, né?
1: 9 anos de amor.
0: Mas essa aqui, eu particularmente, eu gosto demais dessa aqui, ó. Vamos curtir um pouquinho aí.

0: Aí estamos curtindo essa música, Você Sempre Online, né? Você Sempre Online. Essa aqui tu gravou aí nos estúdios do Madruga?
1: É isso, eu gravei lá em Beltrão, né? Com o amigo Madruga aí do Serranos, né? E foi em 2023 que eu gravei essa música. Na época eu tava em carreira solo, né, Denis? E daí eu tava... Daí gravei essa música aí. Aí depois já entrei no Sintonia, daí mudou um pouco os planos, né? Minha rotina um pouco mudou, mas eu tava já com carreira... Tu lembra que nós foi logo quando eu saí ali do Novo Estilo? Que nós fomos fazer um baile lá em Santa Fé, logo depois, isso. Ali eu ainda tava solo, né, aquela vez.
0: É assim mesmo. Sim. César, nós conhece já aí há muitos anos, né, na música... E como pessoa também, né? Amigos da gente já longa data. E assim como o Ronaldo Viola, né? O Ronaldo Violeiro, né? Outro parceiro, né? Ele que é mineiro,
1: meu,
0: né?
1: Conterrâneo.
0: Ele é mineiro. Tem que se cuidar com o mineiro, viu?
1: Devagarinho.
0: Eles vão pelas beiradas, tia.
1: Isso.
0: Bueno, eu vou fazer aqui uma chamada dos nossos patrocínios aqui. E daqui a pouquinho já, o pessoal que tá ouvindo a gente aí, ó, vai participando com a gente. Daqui a pouco vamos estar fazendo aí, vamos estar dando um brinde aí, né, pros ouvintes. Aí pro pessoal que vai no bailão esse fim de semana aqui com o Grupo Sintonia. Aí vai ser no Salão do São José, então, né, César?
1: Isso mesmo, né?
0: Maravilha, então. Então, beleza. Eu vou dar uma chamada aqui com os nossos auspiciantes aqui pra gente falar um pouquinho mais aqui daqui a pouquinho com o César também. Vamos fazer uma entrevista bacana aqui. Daqui a pouco vem a música 9 Anos de Amor também, composição aí do César Silva também.

0: Aí o som do Samarino aqui, vamos programando aqui, ó, pessoal, convite de festa aqui, ó, convite de festa, comunidade do quilômetro 9 São Roque, convido o povo em geral aí para participar aí da grandiosa festa patronal a realizar-se no dia 16 de agosto de 2023. A programação terá início às 10 horas da manhã aí com a celebração da Santa Missa. 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É um leitão aí para o vencedor aí no 48. 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Aí com a animação do Denilson Gaiteiro e companhia. Vocês são os nossos convidados aí, venham participar com sua família, com seus amigos, desse dia de fé, de confraternização, aí na comunidade São Roque do quilômetro 9, agradece e também espera por você aí, né? 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
0: Vamos seguindo por aqui agora, 17 horas com mais 40 minutos, 17h40 em todo o território nacional. Vem chegando também o curso de danças gaúchas aqui no local do CTG Índio José. Curso de dança gaúcha terá início no dia 12 de agosto, quarta-feira, se não me engano, aí às 19h30 horas no local do CTG Índio José. Aí com o instrutor Elton Carlos, tio Carlinhos e também a Elisa dos Anjos. E os temas de dança de salão: bugio, chamamé, valsa, avaneira, shorts, rancheira, vaneirão, marchinha, entre outros. Fala aí com o nosso amigo tio Carlinhos aí nas inscrições e informações aqui, ó, 0983-588272, 0983-588272 aí. Curso de dança gaúcha no local do CTG Índio José de Santa Rita. Isso. O encerramento será no dia 31 de outubro. Aí com um grande bailão gaúcho no local do CTG também aí, com um grupo vindo diretamente de Caxias do Sul aí, pra animar esse grande evento aí.

0: Quando a alma canta, é o som dos quatro galdeiros. Um abraço lá pra gurizada do Pacuquá aí, rapaz. De novo, tão trabalhando aí, essa gurizada. Esses piá trabalham demais, rapaz. O Éder e o Lambari.
1: Olha ele aí, ó.
0: A gurizada é trabalhadora, hein? Dá saudade.
1: Olha ele aí, ó.
0: Estão aí na revisão da máquina aí, gurizada, é fundamenta. E lembrar aí que o meu amigo César Silva tá aqui com nós aqui ao vivo, aqui nos estúdios aqui, meu amigo Éder. Conhece César Silva? O cantor César Silva, né? Daqui a pouco vamos curtir aí 9 anos de amor aí com o César Silva também. O Éder pediu aqui pra mim, ó, pra deixar o Baitaca cantar na programação. Castração a Pialo. Opa, claro que sim. Vamos trazer aqui, ó, Castração a Pialo lá pro Éder, pro pessoal aí do Pacuquá. Que estão ligados com a gente aí. Um abraço pra vocês todos aí, pessoal. Vamos trazer então Castração a Pialo. Aí já volta aí pra nós continuar a entrevista aqui com o nosso amigo César hoje. Participação mais que especial aqui na nossa programação aí.

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1: Olha aí, curtimos o som aí dos Quatro Galderes. É, cantou pra nós aqui também. É, o Baitaca com a castração da Pialo. Castração a Pialo, não do Pialo, né? Castração a Pialo foi lá pro pessoal aí, a galera do. Do Pacuquá aí, que estão a fula aí nos trabalhos. Hoje não deu colheita, né, gurizada? Hoje deu umas pancadas de chuva aqui em Santa Rita mesmo. Deu bastante chuva antes do meio-dia ou meio-dia por aí, né? Então. É, eu tinha uma previsão aí de uns 10 milímetros. Acredito eu que acabou chovendo mais ou menos isso aí. César, vamos bater mais um papinho aqui. Olha quem tá mandando mensagem pra nós aqui. É um conhecido nosso aqui, ó. É, tá saindo agora, né?
2: Opa.
1: É o Adalto Padilha. Tu conhece o Adalto Padilha?
2: Adalto, mais ou menos. Ô, Adalto. Abraço, cara. Abraço. Adalto, conheço muitos anos já, cara. É Espírito Santo.
1: Tem história, então.
2: Meu Deus do
1: céu. Abraço lá pra Adalto Padilha, ele tá ouvindo nós aí. Ele mora ali no Portal de Santa Rita, se eu não me engano. O Adalto é da região ali do Portal de Santa Rita.
2: Ele era caminhoneiro, não sei se ainda, Denis. Caminhoneiro.
1: Ele faz de tudo um pouco, né? Mas o Adalto não é macaco gordo, mas quebra galho.
2: Quebra galho, né?
1: É isso aí. Abraço
2: é lá. Igual pro... o Bombril, então. Mil utilidades.
1: Olha ele aí, ó. Esse é o Adalto, é. Ah, brincadeira. Um abraço lá pro Adalto, tá ouvindo a programação aqui. É... César, falando da música, essa que você compôs aí, a música você sempre online, né?
2: Sim,
1: porque
2: sim.
1: A história, né? Cada música tem uma história, né? Toda música tem uma história por trás. Por que você sempre online? Isso aí era pra alguma pessoa?
2: Na realidade, essa foi, eu acho que, a mil perguntas já, Denis, que já me fizeram, né? É, a respeito da composição dessa música. Tipo assim, foi intuição mesmo da cabeça e pensamento, né, Denis? Por exemplo, acontece que muitas vezes você manda uma mensagem, a pessoa tá online, você vê que ela tá online ali e não te responde, né, cara?
1: Uhum.
2: E daí essa foi a inspiração pra música, né?
1: Foi um fato que acontece isso, com muita gente,
2: acontece,
1: né?
2: Acontece, assim, não que aconteceu comigo, né, cara? Mas assim, aconteceu.
1: Mas acontece. Sim, porque às vezes você manda, né, você manda mensagem pro principalmente pro aqueles caboclos que deram dinheiro pro cara, né? Rapaz, você manda mensagem pro caboclo, você vê ali, o cara tá online, mas a tua mensagem ele não abre, né? Se ele tá devendo uns pila pro caboclo, então...
2: E assim foi, Daniel, a inspiração. E eu pensei, ó, é uma coisa que vem na o compositor, na hora que ele tá pra escrever, vem todas as, né, na sua cabeça ali, né?
1: Uhum.
2: E por que que ela tá online? Eu tô cansado de ligar e não atende, né, cara, o telefone, né?
1: Foi legal, ficou bacana. Sim. O nome, você sempre
2: Sim,
1: online,
2: e
1: né?
2: Daí a mulher ficou diferente. Por que você tá diferente, né, cara?
1: É aquela história, né, hoje... Né, na internet ali, né, é complicado o negócio, né? Não vamos entrar em detalhes, né? Mas o trem tá...
2: É, cada uma é uma história. Depois, 9 anos depois, né, vamos ouvir também, já tem outra história, né? Assim, né, cara?
1: É assim mesmo. É, já preparei aqui, ó, pra nós escutar aqui, ó.
2: Sim.
1: 9 anos de amor. Deixa eu pegar aqui com o Grupo Sintonia, aqui na voz do César Silva também. Essa aqui foi gravada onde, essa música, César?
2: Essa eu gravei em Foz com os músicos do Rio Grande, né? Falei com o amigo Puff, Ivan de Foz aí de Iguaçu. É, foi gravada em Foz. É, essa é nova, essa música aí. Ela tem. Não tem um ano, né, Denis, que foi gravado.
1: Sim, foi bem recente, né?
2: Sim,
1: não
2: sim.
1: Não foi bem lançado, assim, sim, ainda recentemente. Foi divulgado um pouco
2: só, oito meses, né? Que ela tá nas redes sociais, né? Uhum. Uns 8 meses por aí.
1: Perfeito.
2: Mas é o produtor Evandro, do Puff, aí de Foz, e os músicos, músicos atuais, músicos da banda G10, músicos do Sul lá, que colocou
1: a parte instrumental.
2: A parte instrumental na música, né?
1: Vamos curtir essa música aqui, você, 9 anos de amor aqui. É, e
2: Sintonia.
1: Depois, né, com o Grupo Sintonia, na voz do Vanderlei cantando aqui. Do cantor César Silva aqui. E já depois dela, vamos voltar aqui pra nós comentar um pouquinho mais dessa música aqui. Você sempre online.
2: 9 anos de amor.
1: Ah, não, 9 anos.
2: 9 anos de amor.
1: Rapaz, eu tô confundindo.
2: É que gosta daquela música.
1: Eu,
2: né?
1: Gosto de Você Sempre Online, sim. Mas essa aqui é 9 anos de amor. 9 anos de amor.
2: Sim, sim.

0: 9 anos de amor aqui com o grupo Sintonia Musical. Sintonia Musical, essa aqui, com a voz aí do nosso amigo parceiro aqui, o cantor César Silva. César Silva, pode falar pra nós aí, né? Vamos continuar aqui. E essa música, César, aqui, 9 anos de amor, tem alguma história por trás dela também?
1: Essa música é também uma coisa que acontece, né, Denilson? Que casamento às vezes dura um ano, às vezes dura 10 anos, 20. Né? Tem vezes que é assim, né? Daí eu escolhi o número, né, cara? Daí vou colher 9 anos. 8 anos não pegava muito bem na música. 8 anos de amor. Aí 9 anos tem 12, tem música de 10, né? De 12. Falei, vou fazer, colocar 9 anos, né? Foi 9 anos de paixão.
0: Deu uma dividida, né?
1: É, 9 anos de paixão. Daí acabou, né, cara?
0: Sim, não, mas ficou muito bacana também essa música. Sim, aqui. Mas... um instrumental bem pesado, sim, bem legal pra bailão, né? Sim, que é o nosso intuito, né? Pra trabalhar.
1: Sim, sim.
0: Então ficou muito bacana essa música aqui também. O meu amigo Adalto, ele tá ouvindo nós, ele disse que conhece você há uns 20 anos atrás, né?
1: 26. Foi em 2000, né? Começou Anos do Mar lá.
0: Começou Anos do Mar antigamente. O César também, nós se conhece já por aí, uns 26, né? Mais, talvez.
1: Nós
0: já,
1: não
0: né?
1: vimos um dilúvio, mas nós pisamos no barro, né, Denise?
0: É mais ou menos por aí, né?
1: Sim, com certeza.
0: O tempo passa muito voando, muito rápido, né, César?
1: Enquanto
0: eu falo até que a pessoa não tenha filhos e tal. É, passa lentamente, mas a partir daí, né, parece que voa, né?
1: E com relação à música, Denilson, eu não vai ser a última não, se Deus quiser, dar saúde pra gente trabalhar, né, cara, e compor, né? É, vai vir muitas novidades por aí, se Deus quiser, e eu já tenho música pronta já, Denilson, que só ir pro estúdio, né, cara?
0: Com certeza, eu falo assim, às vezes falta pro artista talvez um pouco de apoio, né, das empresas aí que... Sim. Que apoie um pouco mais a cultura aqui, porque se a gente levar em conta as bandas, os grupos, as bandas, vamos dizer assim, do que era há 20, 25 anos atrás, 22 anos, hoje diminuiu mais de 50%, né?
1: Sim.
0: Eu lembro, na época tinha a época da banda Milênio, que estourou com a Cor de Caramelo, tinha Milênio, tinha Lago Azul,
1: sim, sim.
0: Tinha a banda Atlanta. É, Banda Estelar.
1: Sim.
0: É, quem mais? Teve Ruta
1: Sexta. Do Darwin, como é que era?
0: Xanadu, entre outros, né?
1: E tinha grupo mais pequenos também, tinha bastante.
0: Entre,
1: né?
0: Entre bandas na região, deveria ter aqui umas 8 bandas, né?
1: Sim, sim.
0: E hoje, praticamente, assim, contamos, né, com duas bandas grandes, né? Uhum. Vamos dizer assim, né? Sim. Então. Diminuiu muito a música, né?
1: É,
0: nesse lado. E também lembrar, assim, que a gurizada também hoje já não tem mais interesse por aprender, né? Por tocar baile, né? O baile, às vezes a pessoa, o músico, ele é o primeiro a chegar no salão e é o último a sair também do salão, né? Então ele tem essa dificuldade, às vezes, né? De tá longe da família, longe dos amigos, né? Pra ele ir tocar. Claro que tá ganhando, é um trabalho, tá ganhando também.
1: Sim, sim.
0: Mas ele deixa, às vezes, se priva de estar com os filhos,
1: família,
0: né? Com a família, sim, com os pais, os irmãos e tal. Pra ir fazer a alegria dos outros, né?
1: E com certeza, você pode pegar 15 anos atrás, ele, o Denilson, tinha muitos jovens nos bailes, né, Denilson? Hoje você não vê muito mais jovens, assim, nos bailes. Mas é meia-idade, né? Casais ali, né, Denilson? Você pode ver que o baile em si, o baile hoje em dia em si, ele não tá tão mais assim igual era antes, né, Denilson? Pode ver.
0: É, assim mesmo. Na verdade, antigamente, César, que nem agora tá comentando do curso de dança do Tio Carlinhos ali. É, antigamente os pais, eles iam nos bailes e levavam a gurizada junto, isso. Né? Porque não podia deixar em casa, né? Não tinha telefone, televisão, não tinha nada, né?
1: Isso.
0: Então eles levavam os filhos junto e a gurizada já ia aprendendo, né? Sim. Desde pequenininho, sim. Né? E isso incentivava a seguir ali, ir nos bailes. Quantos hoje, tipo assim, às vezes eu comento, né? Quanto casamento aconteceu aí por causa dos bailes? Se conheceram nos bailes
1: nos
0: e tal,
1: bailes,
0: né?
1: Sim.
0: E assim era, pra você dar uma paquerada no alguém, você ia tentear ali na dança, conversar
1: na
0: e
1: dança.
0: Tal. Isso aconteceu comigo, né? Quando eu comecei a aprender a dançar, porque também não sou muito da... A gente era de...
1: Tu era do tempo da música lenta?
0: Nós não era muito, né? De ir em baile quando nós era jovem,
1: sim,
0: né?
1: Sim.
0: O pai não deixava, né? Então, depois, aí sim, né? Então, vamos dizer assim... de uns anos pra cá, a juventude realmente parou de ir nos bailes, né?
1: Parou.
0: Então, o que mantém os bailes hoje são os casais, né? Casais, aqueles mais velhos, os separados e tal, né? Que vão no baile ainda, bastante gente, claro que sim, o pessoal do grupo, dos grupos da melhor idade também são um sucesso total as festas deles, né? E um pessoal que tem um ânimo pra dançar o dia inteiro ali, né? E não tem preguiça de dançar, né?
1: Sim. Eu lembro, Denis, o tempo da música lenta, não sei se tu a lembra. Que no,
0: não.
1: É, no, às duas da manhã, por aí tinha um espaço,
0: o
1: momento da música lenta. E daí, quem não sabia dançar, por exemplo, dançar o shot, a vaneira, a marchinha, ele esperava, ele ficava louco esperando. É o momento dele arrumar a namorada, conversar com ela. Porque a música lenta, sabe o que é? Só...
0: Sim.
1: Tá parado ali, balançando em cima da lajota ali, cara.
0: Então ali era a hora de dar uma tenteada,
1: ali,
0: né?
1: Ali é essa hora. E essa não tem mais também hoje em dia.
0: São coisas que passou, né? Claro. Coisas que passaram.
1: Boas.
0: Maravilha, o papo tá gostoso aqui. É, no finalzinho do programa aqui, tem dois copos aqui do Grupo Sintonia. Vamos estar aí, acho que com ligação aí. No finalzinho, vamos ver quem ligar pra nós aí. Nós vamos habilitar o telefone. E quem bater um fio pra nós vai levar o copo aí pra ir no bailão sábado.
1: Sim, com certeza, hein, Denilson? E também, assim, ó, o grupo que comprar 10 ingressos...
0: Isso.
1: Ele vai concorrer ao kit de 4 quilos, né, de costela e o barril de chope, né, cara?
0: Olha aí, ó.
1: Eles têm que comprar os 10 ingressos, né?
0: Por tem exemplo, que ser um grupo fechado. Comprou 10 ingressos, concorre a um costelão de 4 quilos.
1: Seria 2 meses, né?
0: Sim.
1: 2 meses, né?
0: Costelão de 4 quilos e um barril de chope.
1: Sim, isso mesmo.
0: Mas isso vai ser... A pessoa pode escolher o dia que ele quer fazer.
1: Isso. Ele ganhou, ele escolhe, né?
0: Ah, certo.
1: Depois
0: certo.
1: Já só conversar com a gente pra retirar, né?
0: Direção da banda,
1: sim,
0: né?
1: E fica fácil. Você tem amigos ali, né? Vai, ó, vamos comprar 10. Nós já participamos do sorteio do barril de chope, né, cara?
0: Opa.
1: E a carninha, né?
0: Ganhar um barril de chope mais um costelão de 4 quilos, né?
1: Uhum.
0: É bom demais da conta,
1: vai. Costelinha aí pra
0: saborear. Acho que eu vou comprar 10 ingressos, se eu fosse ganhar, né? Brincadeiras à parte. Assim, quem tem alguém mandando mensagem aí?
1: Opa.
0: Manda saludo aí.
1: Meu amigo Alexandre, meu irmãozinho Alexandre, né?
0: Rapaz.
1: Ele tem um apelido, não gosto muito de chamar de apelido, mas é o Canal 2, é conhecido, né, cara?
0: Ah, Canal 2. É o popular Canal 2?
1: É o canal. O canal sabe o carinho que eu tenho por ele, pela família dele, por todos, né, cara?
0: Você é o Ivonir Silvestre, da Nanice.
1: Cátia, pessoal.
0: A Kátia.
1: Sim, foi o homem de paixão, esse pessoal aí, cara. Pessoal, gente boa demais. Sim.
0: Conhecidos há muitos anos aí.
1: Sim.
0: Gente boa demais.
1: Ele tá com nós sempre também, o motorista aí nosso. E ajuda nós sempre nas andanças dos bailões.
0: Com certeza. O Ronaldão também tá, será que tá ouvindo nós
1: agora?
0: Cara,
1: vamos ver se ele não tá na roça agora. Vamos ver se ele tá ouvindo. Mandou uma mensagem aqui.
2: É bola na buvuca, minha nega. 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
0: Aí sim,
1: tá ouvindo.
0: Que tal, Ronaldo? Vamos mandar o Ronaldo que é um violão. Dias 14 e 15 de agosto agora. Vem chegando aí o aniversário da Trocão de 15 anos. E vamos estar por lá. É o meio-dia, fazer umas músicas ao vivo ali.
1: Olha, que beleza,
0: pra toda a clientela aí da Trocão. Aí eu e o Ronaldão aí, Ronaldo Viola aí, vamos estar presente aí. Até se tu estiver presente, tá convidado pra ir lá fazer uma palhinha com nós lá.
1: Opa, com certeza.
0: Tomar um chope e comer um churrasquinho aí com o pessoal da Trucão aí, na equipe do Ricardo e todo o pessoal aí. Um abraço a todo o pessoal aí da Trucão SA.
1: Mandar um abração também aí pro Ronaldo, ele tá ouvindo lá. Falou que ligou o rádio agora e tá ouvindo aqui. Um abraço, meu amigão. Sabe que tamo junto, né, Pia? Como diz os mineiros, Aiso.
0: Uai, é.
1: Quanto vai, Aiso?
0: Esse
1: vai.
0: É o guri do Uai, né?
1: É.
0: Eu vou escolher uma música aqui.
1: Valeu, Ronaldo.
0: Pô, Ronaldo aqui. Aí, essa aqui é a cara do Ronaldo, rapaz. Deixa eu achar aqui. Aí vamos mandar pra ele aqui. Aí depois continua com nossas músicas aqui. O Ailton também tá ouvindo, César. Não sei se você conhece o Ailton.
1: Panambi?
0: Não, ele é aqui da Laísla. Laísla é um grande amigão da gente. Onde nós estava aí? Ele tem um botequinho ali, né? Estava tomando uma gelada ontem.
1: Oh, que bom, hein, cara?
0: E ele é fã do João Mineiro Marciano. Ele é fã do João Mineiro Marciano. Então vou trazer, logo após aqui, a música do Ronaldo ali.
1: Sim.
0: Do João Mineiro Marciano, depois uma música.
1: Mas quem
0: aqui,
1: que não é fã do João Mineiro?
0: Eu gosto,
1: cara,
0: demais também.
1: Meu,
0: ó.
1: Deus.
0: Então agora vamos trazer essa.
1: Gosto
0: aqui.
1: Gosto daquela antiga. As fortes chuvas.
0: Chuvas
1: de
0: maio. É, as chuvas de
1: maio.
0: Olha aqui, ó. O Éder ainda pediu aqui, ó. Será que não sai uma palhinha ao vivo, rapaz? Hoje não trouxemos apetrecho de trabalho,
1: os Éder. Apetrechos.
0: Hoje não veio os instrumentos aqui de trabalho. Mas o intuito é da gente bater um papo, descontrair um pouco. E tá saindo muito bem. Vou trazer aqui então, lá pro Ronaldão, que tá ouvindo nós aqui. É a música A Moça Caipira.
1: Meu Deus do céu.
0: Essa é, modão.
1: Isso aí é.
0: É mineiro, né?
1: Prepara a pinga lá, Ronaldo.
0: E depois aí do João Mineiro e do Marciano também. Beleza? Já voltamos aí.

0: Aí o sucesso do João Mineiro e Marciano cantando pra gente aqui. Que musicão, é música de fundamento. Abraçar pro Ailton, ele que gosta demais do João Mineiro e Marciano. E também curtimos aí a Moça Caipira. Essa foi lá pro Ronaldo Viola que tá ouvindo a gente aí. Vamos trazendo aqui, pessoal, convites aqui de eventos, né? Convite de eventos aqui na nossa região aqui. É, vem chegando aqui, ó, 23 de agosto, é a grande festa aí em Santa Rosa. 23 de agosto são os 25 anos de ordenação no Ministério Pastoral do Pastor Armando e também da Pastora Mariela. Lá em Santa Rosa del Mandaí, Congregação Evangélica Rio de la Plata. Terá início às 9h30 com o culto. Logo após aí um delicioso almoço com buffet livre, fichas antecipadas e também no dia vai ter fichas antecipadas, ou seja, no dia também vai ter fichas à venda também. Falei com o pessoal da comissão aí no local de Santa, da Congregação Evangélica Rio de la Plata de Santa Rosa del Mondaí. Logo após o almoço, aí um matiné dançante, Nilson Gaiteiro e companhia, e vamos estar presente aí nesse grande evento. Dia 23 de agosto em Santa Rosa del Mondaí. Aí vem chegando 25 anos de ordenação dele Ministério Pastoral do Pastor Armando e da Pastora Mariela também.
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0: Olha aí, são 18 já. São 18 horas com mais 17 minutos. Sempre confunde aqui o horário, César, aí, né?
2: É.
0: Passa muito ligeira a hora, né?
2: E papiano, proseando, como dizem os mineiros, passa mais rápido aí.
0: Passa também. Ligeirinho. 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

0: 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Esse grande evento aí, vamos estar presente aí. E o Cezinho já está com nós aqui, já está convidado para, se tiver presente pela cidade, não tiver compromisso, né, César?
1: Sim,
0: a participar com nós lá.
1: Com certeza, né, Deus? Tamo junto.
0: Bom demais da conta. É, deixa eu atender aqui, mandar um abraço lá pro Paulo Houston aí no Céu Largo, tá ligado conosco. Ele e a esposa, né? A dona Ana Rosa. Um abraço lá pro Paulo. Eles são dançadores.
1: Ah, Paulo, é seguidores nossos também, vai nos bailes sempre, Dona Rosa. Um abraço a vocês. O pessoal do Cerro Largo em geral, né? Todos os amigos aí do Cerro Largo, família Halber também, né?
0: Isso, é. Lá vai ter o baile do Chope 10 de outubro, se eu não me engano, hein? Vai ter o grande bailão do Chope aí.
1: Sim, com certeza.
0: Um abraço aí pra gurizada aí do Cerro Largo, que estão ligados com a gente aí, então. É, deixa eu pegar aqui, pedindo aqui, vamos trazer aqui uma valsa do Morena Luxuosa. Morena Luxuosa aqui com o Sinuelo Pampiano. Acho que vou mandar lá pro Paulo. E já voltamos aí, já para nós. Estamos aí que hora com 18h20. Aí no próximo bloco já vamos estar vendo aí para nós fazer dar o presente pros ouvintes, né, César? É, vamos estar vendo aí para
1: os copos.
0: É. Tem dois copos aí pra gente fazer aí nas ligações. Quem também tá ligado conosco aqui, César, é o Valmor lá no 32. O Martelo, popular Martelo, né? Ele era atirador, o guri era atirava demais, cara.
1: Bom na mira?
0: Mas ele era atirador de 48.
2: Olha ele aí, ó.
1: Bom na bocha?
0: Ele era bom de bocha. É pra trabalhar também, o homem entra aí.
1: E aproveitando, Denilson, um abraço aí pro 32, São Cristóvão, estão muitos amigos aí.
0: Com certeza.
1: Muitos amigos, né? Inclusive eu morei em São Cristóvão, né, cara?
0: Uh-huh.
1: Ali em São Paulo, aí, região. E um abraço a cada um de vocês aí, que com certeza muitos me conhecem. E o carinho que tem por mim, pela banda também, né? Pela minha pessoa, né, Denilson?
0: É isso aí, César.
1: E tão convidado também, pessoal, 32, pra sabadão. Opa. Vim comemorar com a gente aí o nosso aniversário.
0: Com certeza vai vir bastante gente aí, né? De todas as regiões aí, pros 3 anos do grupo Sintonia.
1: Uhum.
0: Bom, vamos trazer aqui duas músicas depois dessa aqui. Vamos habilitar o telefone aí pra quem ligar pra nós, vai levar um copo aí depois dessa aqui. Vamos trazer primeiro aqui Morena Luxuosa lá pro Paulo, depois aí pro meu amigo Valmor aqui, eu vou trazer a música Alô Dona do Bar, ou Dono do Bar, pode ser? Aí com a banda universitária.

Aí, hora certinho, pessoal, agora 18 horas com mais 28, 18:28. É, curtimos aí uma seleção de música gaúcha, música de banda. Quero mandar um abraço lá pra Daiane, a Daiana Tosseto, tá ouvindo a programação. Vou trazer aqui pra ela aqui um pouquinho do Amado Batista. Já vamos ouvir também aqui o que o nosso amigo Ailton passou pra gente aqui. É, o Amado Batista cantando pra gente aqui, ó. Amar, Amar, já volta aqui pra nós fazer aí o sorteio do copo daí pra quem ligar pra gente aqui. Depois dessa música aqui, já vamos estar fazendo aí, dando um copo aí pra quem participar com a gente aqui ao vivo aqui.

Valeu, sucesso com Amado Batista. Agora já são 18 horas com mais 32 minutos. 18h32. É o seguinte, pessoal, aqui, ó, 0983-0983-516-329. Ligação normal, sem, não pode ser no WhatsApp, hein? 0983-516-329. Quem ligar agora vai ser atendido aí pelo César Silva e vai levar um copo aqui do Grupo Sintonia. 0983-516-329.

0: Olha aí, entrou em contato aqui já, César. O homem tava ligeiro aí no telefone, hein? O homem foi triscar esse... ele, já ligou aí. Quem que ligou pro Celinho?
1: O Adalto, Adalto Padilha.
0: Adalto Padilha, Sol Nascente.
1: Parecia que, hein, antes de tocar aqui, já tava no ar lá.
0: Ele
1: tão
0: já
1: ligeiro que foi.
0: Ligou pra gente aqui, já faturou um copo aqui, né?
1: Vai pegar lá na entrada.
0: Ele disse que vai no bailão sábado, sim, então vai pegar o copo lá com o pessoal aí.
1: Vai estar na entrada.
0: Maravilha, então. Temos aqui mais um copo daqui a pouquinho, vamos estar aí. Daqui uns minutos, né? Nós vamos estar dando de presente também esse copo aqui, aí pra quem participar com a gente, beleza? Marque uns minutinhos mais aí. Quem participar com nós aí vai estar levando esse segundo copo do oferecimento aí do grupo Sintonia Musical. Aí, pessoal, deixa eu falar aqui um minutinho aqui, ó. É da festa da comunidade São Roque do quilômetro 9. Vai ser aí no domingo, 16 de agosto. A programação às 10 horas tem a celebração da Santa Missa. Ao meio-dia será servido um delicioso almoço com churrascos e diversas saladas. E a partir das 14 horas acontecerá aí o tradicional bingo e também o torneio de 48. Premiação aí um leitãozão, né, pra quem for o vencedor aí no torneio de 48. Às 17 horas terá início o grande baile, ou mate baile, seria melhor dizendo, aí com o Denilson Gaiteiro e companhia. Vamos estar por lá, César, nesse grande dia. O César tem compromisso, então podia ir com nós lá,
1: opa,
0: né?
1: Opa, uma hora dessa vai dar,
0: sim,
1: né?
0: Vai se encaixar.
1: Com certeza.
0: Isso aí, vamos estar aí a partir das 17 horas aí com o grande mate baile. E venha participar você também com sua família, com seus amigos, nesse dia de festa e confraternização e de alegria aí, nesse domingo 16 de agosto, comunidade São Roque do quilômetro 9.
1: Danilson.
0: Diga, César.
1: Aproveitar a oportunidade aqui e mandar um abraço para todos os meus amigos, todos os seus ouvintes, né?
0: Isso.
1: Que são meus amigos também e a área de abrangência da Progresso, com certeza é uma área de abrangência muito boa, que está em Foz do Iguaçu, tu consegue sintonizar Progresso bem tranquilo, forte, assim, né? Pelo rádio do carro, né, cara? Uhum. E de toda a região, não vou citar nomes da nossa comunidade, porque são muitas, né, Denilson? E todas as comunidades que acompanham a gente nos bailões, né, e o carinho que tem pra gente. Agradecer a cada um de vocês também pelo carinho. E convidar mais uma vez, né, pra sabadão, vem comemorar com a gente o nosso aniversário. E eu tenho ingresso.
0: Comprou 10 ingressos, concorre a um barril de chope
1: e 4 quilos de costela. Olha, você aí. Deu é um kit de costela.
0: Legal aí pra gurizada se reunir, né? Um grupo de amigos.
1: Com certeza. Seria 4 quilos, né? De carne ali pra saborear junto com o chope. E eu tenho ingresso também, pode entrar em contato comigo.
0: Todos os integrantes aí
1: na verdade eu e o Vanderlei, mais que o
0: Vanderlei.
1: Nós estamos, sim. Do Vanderlei é, né, o 0983-150-099, né? Uhum. E o meu é...
0: Pode mas pode passar teu contato também.
1: 83191778, né?
0: 83191778.
1: 778.
0: Esse é o contato do César Silva aí, pra quem
1: você
0: quiser,
1: também, né? Se alguém quiser.
0: Sim, fala com a gente, passa o contato.
1: Passa,
0: né?
1: O contato e vamos fazer a festa e com certeza, vocês é que faz a festa lá com a gente.
0: Maravilha, César, maravilha aí. Obrigadão aí mais uma vez por estar presente com nós aqui. Deixa eu trazer aqui já o curso de dança aqui do tio Carlinhos aqui, ó. E em seguida, daqui a uns minutinhos, vamos estar fazendo aí o sorteio do último copo aqui. Sorteio não, vamos estar aí dando de presente pra quem ligar pra gente, que vai ser atendido aí pelo César Silva. Olha, curso de dança gaúcha no CTG Índio José de Santa Rita terá início no dia 12 de agosto, às 19h30. Aí com o instrutor Elton Carlos, tio Carlinhos e também a Elisa dos Anjos. Aí com temas de bugio, chamamé, valsa, vaneira, vaneirão, shots, rancheira, marchinha, entre outros aí. Inscrições e informações... 0983-588272. 0983-588272 aí para mais informações aí nesse curso de danças aí com o tio Carlinhos, né, César? É bom pro pessoal que não sabe dançar, às vezes quer ir no bailão do Sintonia?
1: Sim.
0: Faz o curso.
1: Fazer um curso, né? Isso é importante, né?
0: Interessante para aprender já.
1: Daí não fica parado, né? Ninguém vai falar assim, ó, no baile. Quem não dança.
0: Segura a criança,
1: aí,
0: né?
1: Não
0: precisa
1: tem,
0: segurar a criança mais, né?
1: Segurar, pode segurar outra criança, né? A mais grandinha, um pouco.
0: Aí já não fica tanto de hard aí, né? Maravilha, então.

0: Asmate, entrou em contato com nós aqui o nosso amigo o João aí do Mercado JM, aí do bairro Jardim América, né, do Jardim América, Laís, ali, tu sabe que eu me confundo ali, porque é muito próximo.
1: Conheço,
0: você,
1: conheço o João também, abraço, João, né? Abraço, João.
0: Tá vindo aí do Estado Leste, tá na estrada, o curtindo a programação aí, ligou pra gente aqui. Pessoal, às 18 horas e 50 minutos, vou passar o telefone de novo aí, vai ser ligação normal, né, não no WhatsApp, ligação normal, às 18h50, vou habilitar o telefone. Quem bater um fio pra gente aqui, quem ligar pra nós aqui, vai falar ao vivo aqui com o César Silva aqui, ó, e vai levar o segundo copo pra casa, né, César?
1: Sim, com certeza.
0: Maravilha.
1: E com certeza o amigo João, acho que vai no baile também, né?
0: Ele é bastante dançador, sim, né? O homem, é pé de valsa, ele é bom na dança, né? Maravilha. Deixa eu trazer aqui o comercial aqui do nosso querido professor Sandro aqui, né? 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
0: Aí seguimos agora, 18 horas com mais 42, 18h42 em todo o território nacional, 23 graus a temperatura aqui pela capital do progresso, trânsito bastante carregado aqui por Santa Rita, bastante movimento. Hoje não temos aqui as imagens da Ponte da Amizade, nossa tela hoje tá preta aqui, acho que a câmera tá desligada lá por Foz do Iguaçu. César, vamos comentar mais um pouquinho do baile aí, né? Já estamos chegando no finalzinho aqui, né? Aí vamos dar mais uma anunciada desse evento aí pro povo, né? Será aí no local do Salão do São José.
1: Do São José, então, sabadão, né? Aí o terceiro aniversário do Grupo Sintonia. Todos os caminhos se levam aí ao Salão do bairro São José. Cuidar os baileiros de toda a região aí que fazer parte desse evento com a gente. É um evento especial pra gente, que é 3 anos de comemoração, né? E além de comprar o seu ingresso, a sua mesa, está concorrendo vários prêmios, como já tinha falado, né, Denilson? E além de fazer a festa, ainda ganhar uns pila lá e concorrer também vários prêmios. Tem prêmios, muitos prêmios bons, né,
0: Denilson? Com certeza.
1: E convidar a galera em geral aí de Santa Rita, região, para participar com a gente aí no bairro de São José. Com certeza vai ser uma festa muito bonita.
0: Muito bacana isso aí. Hoje você trouxe o copo aqui também da ganhadora lá de São Alfredo, que ganhou outra vez no sorteio aqui também. Ela também já, a hora que vir pra Santa Rita, vai passar aqui, vai retirar o copo.
1: Tá aqui, né? O copo dela, sim.
0: Já tá aqui. E os dois copos aqui que nós vamos estar aí. Um já foi lá pro Adalto. E tem mais um copo aqui que vai ser daqui a pouquinho, às 18h50. Vamos habilitar o telefone aqui novamente pro pessoal participar com a gente. Vou trazer uma música aqui da banda universitária aqui. Deixa eu ver aqui primeiramente. Meu amigo Deixa eu escutar aqui que o meu amigo Marcos mandou pra gente aqui. Já vamos ver o que, que ele mandou pra gente aqui. Já vamos voltar com vocês aqui. Vamos curtir a música do, da banda aqui, ó. Amor Eterno, música Amor Eterno. E já voltamos aí com vocês aí.

0: aí curtimos a música da banda universitária Amor, Amor Eterno. 18 horas com mais 48, 18:48 em todo o território nacional, 23 graus de temperatura aqui na capital do progresso. Hoje seguimos aqui, né, com a participação aqui do meu amigo César Silva, o popular Cezinha, né? O pessoal conhece Cezinha, né,
1: Cezinha? É, Cezinha. É. Será que por quê, será, hein?
0: Não sei, né? Mas é, enfim, né?
1: Eu tenho 1,86m de altura, o cara me chama de Cezinha.
0: É isso aí, o Cezinha que mora ali no bairro Bom Jesus,
1: Bom,
0: né?
1: Jesus, Bom Jesus.
0: É. Um abraço lá pro pessoal do bairro Bom Jesus aí que sempre nos acompanha também. O Ivone Silvestre, dona Nice. É, deixa eu ver aqui, ó, meu amigo Marcos de Naranjal, ele tá lá no cuida do salão municipal. Mandou mensagem pra gente aqui pedindo a música Fio de Cabelo aqui. Já preparei aqui, Marcos. Vou fazer a saideira com essa aqui, com a música Fio de Cabelo do Chitãozinho Chororó. Mandar um abraço lá pro meu amigo Ademir Pagliotto, aí no sítio ali, no Naranjal, passando Naranjal. Também é pra Fátima também, mandar um abraço pra ela também, tá curtindo a programação. A Carminha de Irunha tinha mandado mensagem pra gente também, tá ouvindo com certeza. Um abraço pra Carmen. É, deixa eu ver quem mais aqui, deixa eu dar uma pesquisadinha. Tem uns pessoal aí que são ouvintes da gente todos os dias, né? A dona Lenice, meu amigo Claudinho, o meu amigo Bochotes também, sempre nos ouve aí na Formosa. Alô, organizada do grupo Sonata também, estão ouvindo nós aí, alguns deles, né? O pessoal do futebol aí nas quarta-feira. Olha aqui, ó, meu amigo Sérgio. Alô, Sérgio, esse aqui é o guri do... Ó, esse aqui sim, esse aqui é ele aí, ó. O guri é de fundamento, rapaz. É.
2: Ó ele aí, ó.
0: Alô, Sérgio, um abraço pra você. O Sérgio Guarda, nosso amigo, jogador de 48 também. É, bicho não é fraco não, é.
1: Abração, Sérgio. Sérgio aí. É conhecido também.
0: Com certeza, né? Amigão da gente há muitos anos aí. Ele era também de Naranjal nas antigas. É, das antigas era de Naranjal aí, tá ouvindo a gente aí. Deixa eu ver quem tá ligando pra gente aqui, já voltamos aí. Uns minutinhos aí, já vamos voltar aí. Vamos ver quem tá ligando pra gente agora.

0: Olha aqui, deixamos aqui bem baixinho o volume aqui, rapaz. Bueno, pessoal, agora são 18h50 pontualmente. O telefone tá habilitado aqui, ó. 0983-516-329. 0983-516-329. Ligou agora, ganhou um copo aí do grupo Sintonia. Beleza? Um abraço lá pro Sérgio, tá ouvindo nós aí. O meu amigo Ivanir Silvestre também tá curtindo, já mandou um positivo pra gente aí. Um abraço aí pra toda a família, a Ivanir, a esposa, né? A gurizada toda aí. 0983-516-329. Ligou agora pra gente aqui. Vai falar aqui ao vivo conosco aqui. E vai levar um copo também aí pro bailão de sábado e pro dia a dia aí, né? Personalizado do grupo Sintonia Musical.
1: Já tem gente na linha,
0: né? Já tem. Vamos ver aqui quem que tá ouvindo. Quem tá falando com nós aqui agora? Vai na viva voz aqui pra nós poder falar.
1: Alô?
0: Afasta um pouquinho, por gentileza, aí o telefone do rádio. Isso, com quem nós fala aí?
1: Alô?
2: Deixa eu cortar aqui. Aí, aqui, pode falar.
1: Alô, com quem eu falo?
2: Ó,
1: João, tudo bom?
2: Tudo tranquilo, mano.
1: Beleza, então tu ganhou o brinde aí, tá? Ganhou o copo, pode retirar lá no baile, tá bom?
2: Valeu, eu já comprei a mesa e ganhei um, tem que arrumar outro pra minha esposa, né?
1: Olha que bom, cara, que maravilha. vai tá na entrada lá, tá bom? Daí o pessoal que vai cobrar o ingresso lá, aí vai estar, vamos deixar lá e tu pode pegar com eles lá, tá bom?
2: Na entrada ali, né, com o ingresso?
1: Isso mesmo.
2: Valeu então, meu amigo,
1: tá,
2: valeu.
1: Tá, um abraço, fica com Deus, tudo de bom pra você.
2: Eu fiquei com o telefone na agulha aí, rapaz.
1: Foi ligeiro, né, cara? Foi ligeiro, né?
2: Tá. Valeu então.
1: Tudo de bom, um abraço.
2: Valeu.
1: Tchau, tchau.
0: Tá aí nosso amigo aí, o João ligou aqui, ligeirinho aqui, ó, ligou e já levou o copo aqui, tem dois copos aqui já, um foi pro João, outro foi pro Adalto, pessoal que vai no baile sábado do Grupo Sintonia. César, muito obrigado aí pela tua vinda aqui na nossa programação, né, vamos fazer as considerações aí, para nós se despedir, muito obrigadão pela presença de você aqui hoje.
1: Eu que agradeço, Denilson, pelo espaço aqui na rádio, né, e sempre, e por ser meu amigo também, né, Denilson, por a gente tá sempre em parceria, sempre se comunicando, sempre desejando bem para o pro outro, né, cara?
0: Com certeza.
1: Você é um cara que sempre deseja o bem para, né, pro próximo, né, Denilson?
0: Isso aí
1: é gratificante. E eu sempre falo, trabalhar com seriedade, isso aí é uma coisa mais importante que tem, né?
0: Verdade.
1: Eu agradeço a você, aqui a emissora, em nome da emissora também, né? Eu agradeço a você e por dar esse espaço para falar um pouco, comentar, dialogar, viu que é gostoso, né?
0: Passa
1: a gente falar, o tempo
0: horas,
1: passa.
0: Né?
1: E convidar o pessoal pro baile também. E não só isso, mas é tipo assim, pela amizade. E agradeço de coração mesmo, cara. Foi uma tarde maravilhosa estar aqui contigo, Denilson, no seu programa, tá?
0: Maravilha, César. Muito obrigado pela tua participação aqui, né? Tem aí um ótimo baile pra você, pros seus parceiros lá
1: da
0: música. Se der, a gente vai aparecer por lá também. E deixar um convite pro pessoal, então, mais uma vez.
1: Sim,
0: né?
1: E um abraço pra todos da banda, né? Pro Vanderlei,
0: isso,
1: né? Que é o presidente da banda, né? O proprietário, Vanderlei, o Tony, o pessoal de Foz, o Robson, Hernandares, que tá o Fábio, né? E a galera que trabalha com a gente, que é o Alexandre, o Luciano, que é o técnico, né? E a galera em geral que tá aí com a gente nos finais de semana. Um abraço a cada um deles aí.
0: Valeu, Cezinha, brigadão. Obrigadão aí pela presença aqui. Vou me despedindo de vocês aqui. Amanhã, sexta-feira, estamos aí de volta com a última edição da semana. Como prometido aqui, vou deixar aqui o fio de cabelo aqui, especial lá pro meu amigo Marcos, o pessoal de Naranjal ligado comigo. E amanhã, se Deus quiser, estaremos de volta a partir das 17h aqui pela Rádio Progresso FM. Já chega aí, João, nosso amigo Ramon Gomes com La Noite Tu Música. Fique ligado com a gente aí que tem muita programação bacana, muita música boa pra você aí. 24 horas por dia, Rádio Progresso FM. Um abraço a todos e até amanhã.